se chama o show certo. Então não conseguia. No, primeiro esqueci o painelzinho da bicicleta.